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2: A nova rodada da pesquisa Datafolha, divulgada hoje, mostra que Flávio Bolsonaro, do PL, lidera a disputa pela presidência da República em um eventual segundo turno em São Paulo, no Rio de Janeiro e no Distrito Federal. Em Minas Gerais, há empate técnico, enquanto em Pernambuco, Lula lidera com folga. No Rio, no cenário do segundo turno, Flávio aparece com 51% e Lula com 42%. A pesquisa ouviu 1.204 pessoas no Rio entre 22 e 24 de setembro. O governo do Rio, o BNDES e a COP-UFRJ assinaram hoje um acordo para estudar a expansão do sistema metroviário. A proposta inclui a extensão da linha 2, do Estácio até a Praça 15, a ampliação da linha 4, da Barra da Tijuca até o Recreio dos Bandeirantes, e a criação da linha 3, que vai ligar a capital a Niterói e São Gonçalo. Próximo informativo às 11 horas, outras notícias no nosso site jb.fm.
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Agora 10:06. Muito boa noite para você. Que bom estarmos juntos em mais um Love Songs aqui na JBFM. Aquele encontro com as músicas românticas, com muita saudade. Espero que a sua sexta-feira tenha sido maravilhosa e eu tenho certeza que até a meia-noite nós vamos curtir aquela playlist fantástica que começa assim, ó.

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Esse foi o Bob Welch, a música Sentimental Lady. Tivemos ainda Say You, Say Me com Lionel Rich. Também a Debbie Gibson cantou Foolish Beach. Abrindo Love Songs de hoje, uma saudade muito especial com Billy Joel, Just The Way You Are. Agora 10h20.

Agora 10 horas mais 26 minutos. Muito boa noite para você que está aqui curtindo Love Songs, curtindo esses clássicos da música internacional. O som do The Moody Blues na JBFM.

0: O som do grupo The Moody Blues, Talking Out of Turn, Betcha by Golly Walk on the Stylistics e o Foreigner, aqui no Love Songs, I Wanna Know What Love Is. Agora, 10h30, muito boa noite.
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0: O último fim de semana da FLUP, a Festa Literária das Periferias, está recheado. Amanhã, a partir das 16h, tem um encontro de rodas de samba na Palma da Mão, com Cacique de Ramos, Terreiro de Mangueira, Samba da Volta e muito mais. Já no Teatro Carlos Gomes, às 18h, há uma mesa de conversa com Gilberto Gil. A entrada é gratuita. A programação completa está no Instagram, @vempraflup.
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0: Dez horas 35 minutos.

Os irmãos Alessi e a música Sad Songs, que você curtiu aqui no Love Songs. Ainda Crazy For You, cantou Madonna. Tivemos também Ribbon in the Sky, a saudade com Stevie Wonder. Faltam 14 minutos para as 11 horas. 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

0: 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Faltando 8 minutos para as 11.
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0: o som de Seals and Crofts. A música Summer Breeze. The Floaters com Float On. Peter Cetera cantando. E o grupo Chicago com Hard to Say I'm Sorry. Também Simply Red, If You Don't Know Me By Now. 11 horas em ponto, boa noite, eu sou Maurício Berger. Conto com você, temos mais uma hora ainda de Love Songs, até a meia-noite, muita saudade no ar.
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0: O governo anunciou hoje uma nova etapa do programa de renegociações de dívidas de pessoas físicas, o Desenrola 3.0. O programa vai permitir adquirir e reestruturar dívidas com atraso de 2 a 4 anos e meio. A iniciativa será voltada para dívidas de cartão de crédito e de crédito pessoal, sem consignação em folha. Segundo o ministro do Planejamento, Bruno Moretti, serão consideradas dívidas de até 10 mil reais. O sábado no Rio será com sol e poucas nuvens, sem previsão de chuva. Segundo o Instituto Nacional de Meteorologia, a máxima deve chegar aos 31 graus. Próximo informativo, no finalzinho do Love Songs, um pouquinho antes da meia-noite. 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
0: Uma noite especial para você. Muito obrigado pela companhia. Agora, 11 horas e 5 minutos.

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Essa música foi lançada em 1981 para o filme Arthur, o Milionário Sedutor. Arthur Theme, Best That You Can Do. E acabou em 1982 ganhando o Oscar de Melhor Canção Original. O som do Christopher Cross. O grupo Genesis, nós ouvimos Hold On My Heart. Bonnie Tyler, Total Eclipse of the Heart. Agora 11 horas 17 minutos. Muito boa noite para você e muito obrigado por essa companhia tão especial que você faz para mim aqui no Lo-

0: tivemos o som de Gladys Knight and the Pips, For Once in My Life. Billy Preston cantou I'm Never Gonna Say Goodbye. Também a saudade com John Secada, Too Late, Too Soon. Finalzinho do Love Songs, reta final mesmo. Vamos ao intervalo e depois as últimas desta sexta-feira.
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0: Agora 11 horas 33 minutos.

Shining Star. Jim Buffett, Survive. Recordamos também aqui no Love Songs, Denise Williams com a música It's Gonna Take a Miracle. Faltam agora 16 minutos para meia-noite. 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

E essa é pra fechar o Love Songs de hoje aqui na JBFM. Um clássico da música internacional, um som super romântico. BJ Thomas canta Rock and Roll Lullaby.

0: BJ Thomas aqui no Love Songs, fechando muito bem, também com Mariah Carey, Vision of Love, Never Gonna Let You Go, a saudade com o brasileiro Sérgio Mendes e a sua banda.
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0: O presidente do Tribunal Superior Eleitoral, ministro Cássio Nunes Marques, anunciou hoje que o aplicativo e-Título poderá ser baixado até o dia da votação nas eleições de outubro, tanto no primeiro quanto no segundo turno. A mudança também vale para o primeiro acesso no aplicativo. Mesmo assim, a Justiça Eleitoral reforça que os eleitores devem baixar e ativar o e-Título com antecedência para evitar uma concentração de acessos. A cidade de Lérida, no interior da Catalunha, na Espanha, proibiu o uso de elementos que ocultem totalmente o rosto, como a burca, em espaços públicos. A nova regra foi aprovada hoje como parte da normativa municipal de civilidade e convivência. Segundo a prefeitura, o descumprimento da medida prevê multa de 400 a 750 euros, cerca de 2.300 a mais de 4 mil reais. Próximo informativo, 1 da manhã, outras notícias em jb.fm.
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8: Muito bom dia para você. O final de semana chegou. Hoje é sábado, agora 12h. Eu, Maurício Berger, e você continuamos juntos nessa madrugada com muita música aqui na JBFM. Que bom que você está aqui, aproveite o seu final de semana, curta muito a JB, como diz Nando Reis, JB na cabeça, sempre, no coração, no ouvido, em todos os lugares que você estiver. Valeu, obrigado pela sua companhia e eu continuo seguindo com Swing Out Sister.

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I Hear You Now. John Anderson, tecladista Vangelis. Também do fundo do meu coração, Adriana Calcanhoto. Lala Means I Love You, canção com o Swing Out Sister, agora 00:14. 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

Time After Time. Ou Time After Time. Cyndi Lauper aqui na JBFM. Também Richard Marx, Hazard. Tivemos We Said Goodbye, canção com Dave McLean. 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Muito bom dia, faltando 18 minutos para uma. O som dos Paralamas do Sucesso.

o som do Level 42, Leaving Me Now. Ainda os Paralamas do Sucesso, Tendo a Lua. Agora faltam 11 minutos para uma hora da manhã. 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The Police.

0: Then, canção com os Beatles. Muito obrigado pela sua companhia. Que bom que você esteve comigo e vai continuar curtindo uma madrugada com muita música aqui na JBFM. Eu, Maurício Berger, tô de folga no final de semana. Na segunda-feira, às 10 horas da noite, a gente se reencontra, combinado? Obrigado por tudo. Vem aí mais uma edição do JB Notícias.
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0: O presidente Lula sancionou nesta sexta-feira a lei que transforma a Cefet do Rio em Universidade Federal de Ciência e Inovação do Rio de Janeiro. A medida também transforma o Centro Federal de Educação Tecnológica de Minas Gerais em Universidade Federal. A partir de agora, além dos cursos técnicos, as universidades vão oferecer cursos de graduação e pós-graduação. O britânico George Russell da Mercedes garantiu a pole position no Grande Prêmio do Azerbaijão de Fórmula 1. O líder do Mundial, Kimi Antonelli, também da Mercedes, bateu e vai sair em 16º. O monegasco Charles Leclerc, da Ferrari, larga em segundo lugar. O australiano Oscar Piastri, da McLaren, sai em terceiro. E o brasileiro Gabriel Bortoleto, da Audi, em 17º. Em virtude de um feriado nacional, no do informativo 9 da manhã, outras notícias no nosso site jb.fm.
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2: Horas 29 minutos. Estamos de volta depois da propaganda eleitoral obrigatória. Eu sou Alexandre Tavares e vou ficar com você até o meio-dia. Obrigado pela sua companhia. Um bom sábado para você.

15 minutos para as 8. Bom dia, você está na JBFM. Muito bom saber que você está por aqui. Obrigado pela sua companhia.

0: Never Gonna Stop, Rick Astley, na JBFM. 8:01, bom dia.
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0: 8:01, bom dia.
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0: I don't wanna fight, Tina Turner, na JBFM, Adriana Calcanhoto, Marizia, Live Again, Lighthouse Family, 8:28. Bom dia.
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0: A FLUP, a Festa Literária das Periferias, termina neste fim de semana com uma programação recheada. Hoje, a partir das 16h, tem um encontro de rodas de samba na palma da mão com o Cacique de Ramos, Terreiro de Mangueira, Samba da Volta e muito mais. Enquanto isso, no Teatro Carlos Gomes, às 18h, ocorre uma mesa de conversa com Gilberto Gil. A entrada é gratuita. A programação completa está no Instagram, @vempraflup.
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Faltam 18 minutos para as 9. 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

0: Big in Japan. Alphaville na JBFM, Michael Jackson, Remember the Time. 9 horas, bom dia.
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0: A rodada mais recente da pesquisa Datafolha mostra que Flávio Bolsonaro, do PL, lidera a disputa pela presidência da República em um eventual segundo turno em São Paulo, no Rio de Janeiro e no Distrito Federal. Em Minas Gerais, há empate técnico, enquanto em Pernambuco, Lula lidera com folga. No Rio, no cenário de segundo turno, Flávio aparece com 51% e Lula com 42%. A pesquisa ouviu 1.204 pessoas no Rio entre 22 e 24 de setembro. O estado do Rio foi incluído no alerta vermelho de grande perigo do Instituto Nacional de Meteorologia devido à previsão de uma forte onda de calor. O aviso vale a partir de hoje, vai até quarta-feira, dia 30. De acordo com o órgão, as áreas que mais vão sentir os impactos são a região metropolitana, a capital, o centro e o sul fluminense. Próximo informativo daqui a pouco às 10 horas. Outras notícias também no nosso site jb.fm.
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0: Confirmando a hora certa, 9:05. A partir de agora vai ser dada largada para o maior desfile de músicas, as melhores músicas de todos os tempos, aqui na JBFM, como em todo sábado e domingo, pelas manhãs, tem o JB do Brasil. Vamos começar com uma música de 1985, que integrou a trilha sonora da novela Rock Santeiro. A música é da Baby Consuelo e do Pepeu Gomes, um dos maiores sucessos da dupla. Sem pecado e sem juízo.

9h23. Bom dia. Você está ouvindo o JB do Brasil na JBFM. Muito obrigado pela sua companhia. Até o meio-dia, um desfile com as melhores e mais clássicas músicas nacionais de todos os tempos.

0: Maior Abandonado, música que deu nome ao terceiro álbum da banda, segundo a crítica e aos fãs, o melhor de toda a carreira do Barão Vermelho. Esse foi o último álbum com a formação original, com Cazuza nos vocais, o Frejá na guitarra, o Dé Palmeira no baixo e o Maurício Barros nos teclados e Guto Goff na bateria. Depois desse CD, eles foram cantar no Rock in Rio em 1985, e depois desse álbum, Maior Abandonado, durante os ensaios do próximo álbum, Cazuza deixou o Barão Vermelho para seguir carreira solo. 9h34, uma parada rápida para os comerciais. Já a gente está de volta com mais JB do Brasil aqui na JBFM. 9h34.
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0: JB 9h37, já voltamos aqui na JBFM com o JB do Brasil. A música de 1980 do primeiro álbum da dupla Cleiton e Gledir. Fonte.

Faltam 7 minutos para as 10. Bom dia. Você está na JBFM. 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Obrigado pela sua companhia.

0: Música de 1978 do álbum 25 anos, Guilherme Arantes. O melhor vai começar antes. Vinícius Cantuar, é só você. Boca Livre, quem tem a viola. Planeta Vênus com Pepeu Gomes. 10 e 3, uma parada rápida para os comerciais. Já já tem muito mais aqui no JB do Brasil para você.
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0: O governo anunciou uma nova etapa do programa de renegociações de dívidas de pessoas físicas, o Desenrola 3.0. O programa vai permitir adquirir e reestruturar dívidas com atraso de 2 a 4 anos e meio. A iniciativa será voltada para dívidas de cartão de crédito e de crédito pessoal sem consignação em folha. Segundo o ministro do Planejamento, Bruno Moretti, serão consideradas dívidas de até 10 mil reais. A Agência Nacional de Energia Elétrica anunciou que a bandeira tarifária será verde em outubro. Com isso, não haverá cobrança adicional na conta pela primeira vez em 5 meses. Desde maio, a bandeira tarifária estava em amarelo. Segundo a ANEEL, a transição do período seco para o úmido em parte do país possibilitou a mudança. Próximo informativo às 11 horas. 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
0: 10 e 6, bom dia.
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0: Já estamos de volta com a música de 1983, um dos maiores sucessos desse grupo chamado Blitz, do álbum Radioatividade, 1983, a dois passos do paraíso.

0: Desafio alguém que no verão de 1988 não tenha dançado ou cantado essa música da Marina. Aliás, a música é do Renato Roquette, do guitarrista Renato Roquette, que inclusive toca guitarra, os solos de guitarra nessa música e participa nos vocais também de Uma Noite e Meia, em 1987, do álbum Virgem. Em 1988 ela se tornou um hino do verão brasileiro aqui. Inclusive, muitos artistas gravaram essa canção depois desse sucesso. Em 1997, o Claudinho Buchecha gravaram essa música. Em 2008, a banda Cheiro de Amor. E em 2017, o próprio Renato Roquette regravou a canção com a cantora francesa Valérie Lou. Marina Lima, Uma Noite e Meia no JB do Brasil. 10h32, parada rápida para os comerciais. Já já a gente está de volta com mais música aqui na JBFM.
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17: Olá, tudo bem? Hoje o nosso bate-papo será com a corretora de imóveis de alto padrão da região serrana do Rio, Marina Brasil. 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
18: Está em total ascensão. 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
19: Voltamos com o JB do Brasil, 10h36. Bom dia. Voltamos com mais um clássico do ano de 1983, do álbum Cantando no Banheiro. Eduardo do Sec, Cabelos Negros.

Faltam 8 minutos para as 11. Essa é a JB. E esse é o JB do Brasil. Ótimo sábado para você. Muito obrigado pela sua companhia.

0: sexto álbum de estúdio do artista e o primeiro produzido pelo Lulu. Ao lançar em 1988 o álbum Toda Forma de Amor, Lulu foi obrigado a trocar a capa do disco. É que a original estampava o casal de bonecos Barbie e Ken nus na cama em, digamos assim, um momento de intimidade sexual. Ao saber do disco, a empresa norte-americana que fabricava a Barbie e controlava os direitos ao uso da imagem da boneca proibiu a circulação do álbum com aquela capa. Lulu, então, optou por relançar o álbum com uma capa toda preta, como se a imagem tivesse sido apagada, somente com o nome do disco escrito ao alto. Toda Forma de Amor, com Lulu Santos, música de 1988 aqui no JB do Brasil, que para rapidinho, já já tá de volta com mais música para você aqui na JBFM.
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0: O Brasil caiu 5 posições no Índice de Desenvolvimento de Viagens e Turismo do Fórum Econômico Mundial, saindo da posição de número 27 para 32. Segundo o ranking, Japão, Estados Unidos e Espanha são os países com melhores condições para o desenvolvimento do turismo. Na escala de 1 a 7, a nota do Brasil subiu 1% para 4,4 entre 2024 e 2026. Apesar do avanço, ficou abaixo da alta média de 2,1% registrada pelas 110 economias avaliadas. O governo do Rio, o BNDES e a COP e o UFRJ assinaram um acordo para estudar a expansão do sistema metroviário. A proposta inclui a extensão da linha 2 do Estácio até a Praça 15, a ampliação da linha 4 da Barra da Tijuca até o Recreio dos Bandeirantes e a criação da linha 3, que vai ligar a capital a Niterói e São Gonçalo. Próximo informativo daqui a pouco ao meio-dia. 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Acesse jb.fm.
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0: A 7 Rio vai implementar uma operação de trânsito para a realização de uma corrida que acontecerá amanhã nos bairros do Centro, Saúde e Gamboa. Haverá interdições e proibição de estacionamento na região entre meia-noite e 2 da tarde deste domingo. Entre as vias que serão bloqueadas estão Praça Mauá, no trecho entre a Sacadura Cabral e a Avenida Rio Branco, com a Rua Acre, e a Avenida Venezuela, no trecho entre a Avenida Barão de Tefé e a Praça Mauá.
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0: JB. 11:06, já estamos de volta com a música de Milton Nascimento e Wagner Tiso, composta em 1983, Coração de Estudante.

0: Música de 1971, Não Quero Dinheiro. E autoria do Tim Maia. JB do Brasil volta depois dos comerciais, 11h32. Bom dia.
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0: 11h33, bom dia.
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0: 11h35, JB do Brasil tá de volta aqui na JBFM. Uma música lançada em 1989 pro álbum MM. É uma versão de uma música italiana, Epoche Fa. Foi gravada por Pino Daniele em 1982. Essa versão que a gente vai ouvir agora é com a Marisa Monte, música do Nelson Motta.

0: E assim encerramos o JB do Brasil de hoje com a música de 1986 do álbum O Rock Errou, música do Lobão e do Júlio Barroso.
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0: JB do Brasil está de volta amanhã a partir das 9 da manhã.
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0: O piloto George Russell, da Mercedes, venceu o GP do Azerbaijão de Fórmula 1 nesta manhã após aguentar a pressão de Max Verstappen nas últimas voltas. A diferença entre os dois foi de menos de 2 décimos. O holandês da Red Bull foi o segundo colocado, seguido pelo companheiro de equipe Isaac Hadjar, que completou o pódio voltando depois de ficar 3 etapas afastado por lesão. O brasileiro Gabriel Bortoleto da Audi ficou em 13º. A Fórmula 1 volta no próximo fim de semana no GP do Bahrein. A Mega Sena sorteia neste domingo às 11 da manhã as 6 dezenas do concurso 3063, que tem prêmio de R$45 milhões. As apostas podem ser feitas até às 8 da noite deste sábado nas casas lotéricas credenciadas pela Caixa Econômica Federal ou pela internet. Jogo simples com 6 números marcados custa R$6. Próximo informativo daqui a pouco, a 1 hora. Ao meio-dia teremos a propaganda eleitoral gratuita e daqui a pouco estaremos de volta. 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
17: Meio-dia e 27. Boa tarde.
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25: O exercício físico estimula a liberação de endorfinas e outros neurotransmissores ligados ao bem-estar. A ciência comprovou que isso reduz sintomas de ansiedade e depressão, além de beneficiar a memória, a capacidade cognitiva e a qualidade do sono. 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

0: Dire Straits, So Far Away, Jade, The Sweetest Taboo e ainda Frejá com Amor para Recomeçar. JBFM, uma hora e um minuto no Rio. Boa tarde para você.
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0: 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O Ministério da Fazenda prorrogou por 30 dias a subvenção ao óleo diesel em R$ 2,12 por litro. A medida passa a valer a partir deste domingo, quando termina a vigência da medida provisória que estabeleceu parte do benefício. Segundo o governo, a manutenção do subsídio ocorre por conta da volatilidade dos preços internacionais do petróleo e dos combustíveis. Dois homens foram presos em flagrante na última noite, acusados de envolvimento no roubo de um turista colombiano no Rio. Segundo a Polícia Civil, o turista marcou um encontro com os suspeitos por um aplicativo de relacionamento. Durante o encontro, ele consumiu uma caipirinha e, em seguida, perdeu a consciência. Foram roubados um iPhone, $1,200 e cartões de crédito da vítima. João Pedro da Silva Bastos foi detido por roubo e Guilherme dos Santos Guion por receptação. Próximo informativo às 14h.
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0: Cargas na altura da Praça da República, no sentido Candelária, após um ônibus enguiçar na via. Neste momento, o trânsito apresenta boas condições no trecho. Liberada também a faixa da Estrada do Campinho, na altura de Inhoaíba, no sentido Bangu, após a retirada do veículo envolvido em um acidente. A movimentação segue normal na região.
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Ouvimos Elton John, I Guess That's What They Call It The Blues, antes de Djavan com Samurai, Ed Sheeran, Perfect, JBFM 1:23. 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No centro da cidade foi liberada a faixa da pista central da Avenida Presidente Vargas.

0: Aqui na JBFM, Michael Jackson, Rock With You, Kid Abelha, Garotos e George Michael e Mary J. Blige com S. JBFM, 1h43.
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0: Simply Red Wonderland, Barão Vermelho por você e ainda Maroon 5 com Still Beloved, JBFM 2 e 3.
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0: 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O presidente dos Estados Unidos, Donald Trump, rejeitou a proposta do Irã para um cessar-fogo de 7 dias, seguido por uma reabertura do Estreito de Hormuz. O documento ainda incluía negociações sobre o programa nuclear de Teerã. O republicano confirmou a recusa hoje em conversa com jornalistas em frente à Casa Branca. Na sexta-feira, o Wall Street Journal afirmou que fontes do governo americano revelaram que Trump avalia a retomada de bombardeios. A ex-vereadora do Rio, Verônica Costa, passa por uma audiência de custódia hoje em Benfica. Ela foi presa na última quinta-feira depois de ser condenada a mais de 10 anos de prisão pela tortura do ex-marido Márcio Costa. O caso ocorreu em 2011. Após a decisão judicial, Verônica trocou de defesa. A advogada entrou com um pedido de revisão criminal no Tribunal de Justiça do Rio. Próximo informativo às 3 horas.
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13: Um comprador busca qualidade de vida, contraste com os grandes centros, paz, silêncio, gramado para que as crianças possam curtir, uma vista que seja revigorante, que seja relaxante, eventualmente o barulho de um riacho, o canto dos pássaros. O que o comprador busca é, em última análise, qualidade de vida com os seus entes queridos.
12: Hoje eu entrevistei a corretora de imóveis de alto padrão da região serrana do Rio, Marina Brasil. 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

0: Essa é a banda britânica Supertramp com My Kind of Lady. Antes, Ana Carolina, O Avesso dos Ponteiros e ainda Syrian Color Underground. 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

0: Jason Mraz, 93 Million Miles, antes Culture Club, Everything I Own, Lulu Santos, Tudo Bem, JBFM, 2h43.
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0: Uma das maiores bandas da era disco, aqui na JBFM, Earth, Wind & Fire com Let's Groove. Ouvimos também Cidade Negra, Onde Você Mora, You Too, With or Without You, JBFM, 3 e 6. Boa tarde pra você.
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0: 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Policiais civis prenderam em flagrante nesta sexta-feira uma mulher de 28 anos apontada como responsável por abordar motoristas de aplicativo e comunicá-los sobre uma proibição de circulação em comunidades de Magé, na Baixada Fluminense. Segundo a corporação, Rafaela Deoclésio da Silva agia por determinação de integrantes do tráfico de drogas que controlam a região. A investigação teve início após denúncias de motoristas que foram abordados e intimidados. O estádio do Maracanã recebe neste domingo a primeira partida da NFL, a Liga Profissional de Futebol Americano, no Rio de Janeiro. O jogo entre Dallas Cowboys e Baltimore Ravens ocorrerá às 5h25 da tarde. Durante a semana, a NFL e o Maracanã fizeram um trabalho para melhorar a qualidade do gramado. Além da pintura com os nomes e logos das equipes, também foi aplicada fibra sintética para aumentar a resistência e a segurança do campo. Próximo informativo às 4 horas.
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0: 3 e 9 no Rio.
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0: Hood News and the News com Stuck With You, Gloria Estefan, Dono Ana Lúzio e Adriana Calcanhoto com Mulher Sem Razão, JBFM 3:27.
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0: 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Neste fim de semana, o Festival Itália Nostra chega à sua última edição do ano no Parque dos Patins, na Lagoa, com o melhor da gastronomia italiana e diversas marcas reunidas, além de produtos artesanais. A programação ainda conta com apresentações de danças típicas italianas e música ao vivo. O Festival Itália Nostra acontece neste fim de semana no Parque dos Patins, sempre das 11 da manhã às 9 da noite. A entrada é gratuita.
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0: NSYNC, I Want You Back, Paralamas, Romance Ideal e ainda Bruno Mars com Versace on the Floor. JBFM 3:47.
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0: Titãs, é preciso saber viver. Matt Bianco com More Than I Can Bear e ainda Lionel Richie, I'm Coming Home. JBFM 4 e 8.
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0: 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A Polícia Civil deflagrou hoje a Operação Eclipse contra um grupo investigado por roubos de veículos na Baixada Fluminense. 7 pessoas foram presas. Segundo a corporação, um homem morreu após uma troca de tiros com agentes durante a ação, que ocorreu no Corte 8, em Duque de Caxias. Ele estava foragido e tinha 4 anotações criminais. Os policiais também apreenderam drogas, 4 motos e 2 carros. 6 pessoas morreram hoje após uma explosão provocar o desabamento de um prédio na região histórica de Atenas, na Grécia. Segundo a imprensa local, as vítimas são 4 turistas norte-americanos que estavam hospedados em um apartamento e um casal de idosos formado por um britânico e uma grega. A prefeitura de Atenas acredita que a explosão pode ter sido causada por um vazamento de gás. Próximo informativo às 5 horas.
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0: 4:10.
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0: Ouvimos George Harrison com My Sweet Lord, Marisa Monte, Ainda Bem e Michael Bublé, Home, JBFM, agora 4h28. 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Um ônibus enguiçado ocupa uma faixa da Avenida Brasil na altura do Parque Olímpico de Deodoro, no sentido Zona Oeste. O trânsito apresenta lentidão desde o Shopping Jardim Guadalupe. E na linha amarela, o sentido Fundão tem trânsito lento da altura do túnel da Covanca até Água Santa. Em direção à Barra, retenções do acesso 9 pela Avenida Brasil ao acesso 8 em Bom Sucesso.
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0: E o B40 com Can Help Fall in Love, ainda da Auto Espelhos d'Água. Kelly Clarkson, Breakaway.
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0: Idol com Eyes Without a Face. 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
0: O presidente americano Donald Trump disse hoje que acredita ser possível chegar a um entendimento com Cuba e que não vê a necessidade de uma intervenção militar na ilha caribenha. Durante conversa com jornalistas na Casa Branca, Trump ainda disse que quer ajudar Cuba e abrir o país para o povo americano. A declaração ocorre em meio ao bloqueio de petróleo de Washington contra Havana, que tem agravado a escassez de combustível e os apagões na ilha. 6 pinguins de Magalhães foram devolvidos ao mar hoje, após passarem por um período de reabilitação no Rio de Janeiro. Os animais foram resgatados debilitados em praias do litoral fluminense e receberam cuidados de biólogos e veterinários. E após o tratamento, os pinguins passaram por avaliação antes de retornarem à natureza. A soltura

0: A captura ocorreu em um ponto considerado seguro, na Baía de Guanabara. Agora 5:05, próximo informativo às 6:00. 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
0: 5:07.
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0: Tears for Fears com Break It Out Again, ainda Xadê do Hang On To Your Love, Ivan Lins, Vitoriosa.
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0: A Areninha Cultural João Bosco, em Vista Alegre, recebe, a partir do dia 30 de setembro, o Cineclube Cavídeo. O projeto busca despertar o interesse de jovens por filmes nacionais e ampliar o número de salas de cinema na cidade. Ao todo, serão 12 sessões gratuitas de filmes nacionais, seguidas de debates. Na abertura, dia 30, será exibido Marte 1, de Gabriel Martins. E você pode conferir a programação completa no Instagram, arroba Cineclube Cavídeo.
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0: James Blunt. 1973, ainda Bryan Ferry, Slave to Love.
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3: Milhares de pessoas protestaram hoje em Madrid contra a gestão do governo espanhol em relação à recente chegada em massa de imigrantes a Ceuta. Os manifestantes acusam o primeiro-ministro Pedro Sánchez de não proteger as fronteiras do país e exigem eleições gerais antecipadas. Ceuta, território espanhol localizado no norte da África, vive uma crise humanitária desde o final de julho, após a chegada de mais de 70 mil imigrantes vindos do Marrocos. As operações no Aeroporto Internacional de Belo Horizonte, em Confins, começaram a ser retomadas nesta tarde, após a liberação da pista de pousos e decolagens, pouco depois das 3 da tarde. As operações do terminal foram suspensas nesta manhã por conta de um problema na pista. Segundo a concessionária, responsável pelo aeroporto, uma intervenção pontual foi realizada no local. Ao todo, 80 voos foram cancelados. Próximo informativo às 7 horas.
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0: Simply Red com Never, Never Love. Roberta Sá e Pedro Mariano juntos, um sonho a dois.
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0: A dupla famosa Derry Hall e John Oates, Keys on My List. Still Gone for the Love of You. E ainda aqui de Abelha, Paula Toller, Grande Hotel.
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0: Phil Collins com Two Hearts. Caetano Veloso e Djavan juntos com Sina.
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0: O Papa Leão XIV celebrou hoje uma missa que reuniu cerca de 800 mil pessoas em Paris durante seu segundo dia de viagem à França. A estimativa de público foi divulgada pelo Vaticano. Durante a homilia, o pontífice alertou para o vazio interior e para uma sociedade de consumo que não oferece as respostas às ansiedades provocadas pela era moderna. Em seguida, o Papa deixou Paris rumo ao sul da França, onde na segunda-feira se encontrará com vítimas de violência sexual na igreja. O ministro do STF, Gilmar Mendes, publicou um texto hoje nas redes sociais em defesa do Procurador-Geral da República, Paulo Gonet, e, sem citar nomes, fez críticas ao também ministro André Mendonça. Mendonça, que é relator do caso Master no Supremo, levantou o sigilo de um relatório da Polícia Federal que mostrava menções a Gonet em mensagens extraídas do celular de Daniel Vorcaro. Próximo informativo, às 8 horas.
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0: U2 com I Still Haven't Found What I'm Looking For. Fergie, Big Girls, Don't Cry. E ainda Cazuza faz parte do meu show, já já mais música. Agora 7 horas 20 minutos. Boa noite.
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0: O Museu da República, no Catete, recebe entre 31 de outubro e 2 de novembro a festa de Dia dos Mortos. É, Muertos. O evento, promovido pelo Consulado Geral do México, no Rio, promete uma programação que vai mergulhar na tradição mexicana, repleta de cores, flores, música. A entrada é franca. A festa de Dia de Muertos acontece no Museu da República, entre 31 de outubro e 2 de novembro, 10 da manhã às 6 da tarde. Vai lá.
3: 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O Man Rio funciona de quarta a domingo, das 10 às 18 horas. 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

0: George Benson com Give Me The Night, ainda Baby Consuelo, um auê com você.
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0: Spandau Ballet com Only When You Leave. Tina Turner, Two People. E ainda Lulu Santos, A Cura.
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0: O Tribunal de Justiça do Rio decidiu manter a prisão da ex-vereadora Verônica Costa, conhecida como Mãe Loura do Funk, após audiência de custódia realizada em Benfica, na zona norte do Rio. Verônica foi presa na última quinta-feira após ser condenada a mais de 10 anos de prisão por torturar o ex-marido Márcio Costa. Os fundamentos da decisão não foram divulgados porque o processo tramita sob segredo de justiça. A Agência Nacional de Energia Elétrica anunciou que a bandeira tarifária será verde em outubro e, com isso, não haverá cobrança adicional na conta pela primeira vez em 5 meses. Desde maio, a bandeira tarifária estava em amarelo. Segundo a ANEEL, a transição do período seco para o úmido em parte do país possibilitou a mudança. Próximo informativo às 9 horas.
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0: Gregg Abbott con Shake You Down.
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0: 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Daniel Potter com Bad Day. E ainda Roberto Frejá com Segredos.
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0: Mike and the Mechanics con Silent Running on Dangerous Ground. John Legend con PDA, Tu Tens Família. Tony Braxton, Another Sad Love Songs.
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0: O Ministério da Fazenda prorrogou por 30 dias a subvenção ao óleo diesel em R$ 2,12 por litro. A medida passa a valer a partir deste domingo, quando termina a vigência da medida provisória que estabeleceu parte do benefício. Segundo o governo, a manutenção do subsídio ocorre por conta da volatilidade dos preços internacionais do petróleo e também dos combustíveis. O Brasil caiu 5 posições no Índice de Desenvolvimento de Viagens e Turismo do Fórum Econômico Mundial, saindo da posição de número 27 para 32. Segundo o ranking, Japão, Estados Unidos e Espanha são os países com melhores condições para o desenvolvimento do turismo. Apesar do avanço, ficou abaixo da alta média de 2,1% registrada pelas 110 economias avaliadas. Próximo informativo às 10 horas. 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Vai lá.
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